0: tava.
1: E depois destes conselhos publicitários, para escutar música, música, música.
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1: E recordar alguma canção que nos fixo no seu dia campeões do mundo no ano 2010.
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1: Bonito semana mágica para recordar. 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